som do The Collins, sucesso do ano de 2002. Wherever Well You Go, aqui no nosso Moment Love. Teve Analaga com Pedro Mariano, Codinome Beija-Flor. E agora tem Alanis Morissette.

0: Aí o som de Fábio Júnior. Senta aqui no nosso Moment Love. Som de 1985, mais um clássico dos anos 80 pra você. Minnie Riperton com Loving You, som de 1975. Daqui a pouco a gente volta com mais um bloco do Moment Love no seu rádio. Não saia daí.
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1: Antena FM e a hora certa.
2: 10:31.
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1: E agora tem o som de Selena Gomez aqui no Moment Love desta quinta-feira com Loves You to Love Me. Ótima quinta pra você.

0: JCO, que aqui no nosso Moment Love, cantando esse clássico de Elvis Presley, Less Suspicious, mais Olivia Aubrey.
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0: E agora tem Bruna Mendes, Estrela.

0: Whitney Houston fechando aqui mais um bloco do nosso Moment Love, Saving All My Love For You. Continue ligado, daqui a pouco estaremos de volta com o nosso quadro Love in Words aqui no Moment Love.
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4: Antena FM e a hora certa.
5: 10:59.
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6: E agora Paulinha Esteves traz pra gente no Momento Love o quadro Love in Words, hoje com a tradução de Spanish Guitar com Tony Braxton.
5: Canções que cruzaram o mundo, traduzidas para tocar sua alma. Está no ar, Love in Words, aqui no Moment Love. No Moment Love, Love in Words.

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1: Antena FM e a hora certa. 12:31.

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3: Antena FM e a hora certa. 1:02.

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4: Antena FM e a hora certa. 1:31.

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6: Antena FM e a hora certa. 2:03.

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4: Bora pra mais sucesso! É aqui na sua programação da sua sexta-feira, dia 17 de julho. Um super bom dia pra você acompanhando aí pelo rádio também, pelo site redeantenafm.com.br. Sheila do bairro Teixeira. Oi, Sheila. Bom dia, bom dia, bom dia. Alô, Sheila. Também um abraço aqui pra Emanuele, também pra Neia da Rodovia do Café. Todos ligados aí na programação da Antena FM. Edileuza aí, o Arthur Torres. Estão curtindo a Antena FM em Alvorada do Oeste. Alô, Alvorada, bom dia! Também quero participar do sorteio, hein, Josimar? Tá bom. Ô, Adriana, tá participando do sorteio, viu? É da Zona Rural de Alvorada, décima linha, valeu. Sônia Quadra, bom dia também pra você, tá? Muito obrigado aí pela participação. A Rose Castellucci também tá sempre curtindo a Antena FM, tá na linha 9, obrigado, obrigado, obrigado. O Edelson também tá ouvindo o programa, tá em Ariquemes aí. Alô, Ariquemes, abração pra vocês aí. Nadir também com a gente. Oi, Nadir, bom dia, ótima sexta-feira. Gente, ó, daqui a pouquinho tem alô, tá? Mais alôs ainda. Enquanto isso, 996-08-0800. É a melhor programação do seu rádio.
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2: Antena 17 para as 11.
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0: Sexta-feira, meu povo!
1: Legal, bem louco.
0: Ah, é bem louco mesmo. Sexta-feira, fim de semana batendo na porta e a galera aí tá só ouvindo Antena FM. Beleza, obrigado. 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Não ainda? 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Fechou? Tá bom? Beleza? Acesse redeantenafm.com.br, ouça pela Alexa, ouça também pelo aplicativo, ouça também pelo rádio. Você que tá em Alvorada, Ouro Preto, quem mais aqui? Cacoal, Porto Velho, Jiparaná, Ariquemes, Jorge Teixeira, Urupá, enfim, tá? Um abraço pra vocês. Lembrando que Pimenta Bueno vai receber Antena FM em breve, a 102.7, e também Ouro Preto, mais uma Antena FM, só que essa é gospel, tá? Calma aí, Pimenta, calma aí, Ouro Preto do Oeste. Já temos a 100.7 aí, tá? Mas essa outra 93.5, repetindo, né? 93.5 é a antena gospel. Então, em breve, vamos inaugurar aí pra você. Tá uma rádio 100% gospel.
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4: Antena 11.4.
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0: maravilha, ótima sexta-feira pra todo mundo. E um bom dia, bom dia, bom dia, que é só alegria, tristeza aqui não paga conta, não. É, rapaz, aqui é alegria imensa mesmo, tá? Energia positiva, pensamento positivo, aqui coisa ruim não acontece não, tá? É a Antena FM, a maior rede de rádios em Rondônia.
1: Tô ouvindo, garotão.
0: Obrigado, 996080800.
2: Tô ouvindo, garotão.
0: Sai fora, rapaz.
1: Tô te ouvindo, gostosão.
0: Deixa a mulher ouvir isso aí, vai dar um problema, a casa vai cair lá em casa. Acesse redeantenafm.com.br. Bora de músicas.
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Cidade FM, ótima sexta-feira pra você. Gostou aí do nosso break musical? Daqui a pouquinho tem mais, tá? Porque agora tem notícias. A Câmara Municipal de Colorado do Oeste divulgou uma nota oficial para esclarecer a concessão de diárias a vereadores que participaram de uma capacitação realizada no município de Cerejeiras, localizado a aproximadamente 30 quilômetros de distância. O posicionamento foi encaminhado para alguns canais de imprensa de Vilhena após divulgação dos gastos no site Extra de Rondônia e a notícia gerar repercussão e questionamentos, né, entre moradores sobre a utilização de recursos públicos para custear o deslocamento dos parlamentares. Segundo a Câmara, não foram pagas diárias integrais. A nota afirma que cada vereador recebeu o equivalente a meia diária por dia de curso, no valor de R$ 275. Como a capacitação teve duração de 3 dias, o total destinado a cada participante chegou a R$ 825. O Poder Legislativo Municipal sustentou que o procedimento está amparado pelas normas vigentes, em que a adoção de meia diária representou uma alternativa mais econômica para os cofres públicos. Abre aspas. Essa é uma prática legal, amparada pelas normas vigentes e, inclusive, mais econômica do que adotada por outros municípios da região que optaram por solicitar diárias integrais, declarou a Câmara na nota. A presidente do Legislativo, a vereadora Michele dos Santos Martins, afirmou que tem sido alvo de informações que considera distorcidas e de perseguições. Ela também reiterou o compromisso da gestão com a responsabilidade na aplicação dos recursos públicos. Abre aspas, reitero meu compromisso com a ética e com a responsabilidade pública, declarou a presidente. A concessão de diárias a agentes públicos, embora prevista em normas administrativas, deve ser acompanhada de transparência, comprovação da participação nas atividades e demonstração do interesse público. Cabe aos órgãos de controle e à própria sociedade fiscalizar se os pagamentos respeitaram integralmente a legislação e os principais, os princípios da administração pública. É isso aí, né? Então, mais informações dfmnews.com.br. Se eu vou opinar, eu não. Eu vou pro intervalo.